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0: Hélène, vou te contar essa história aqui porque eu sei que você dá risada desses bagulhos, se liga. Fui lá pra Taboão da Serra esses dias pra visitar minha mãe, né? Pum, relaxado, quebradinho. Aí contei com os moleques. Aí o Joe me contou essa história. Ele falou que tava na laje da casa dele fumando um cigarro. É um sobradão que tem 4 andares, tá ligado? Aí quando ele olha lá embaixo na rua, tem um maluco tentando forçar a porta do carro dele, forçando assim pra tentar abrir, pra roubar o rádio. Sabe quando o maluco tá tentando pra roubar? Pois é. Aí o Joe lá de cima olhou e falou, mano, e agora? Olhou pro lado, tinha uma pedra gigante, um pedregulho assim, tá ligado? Ele falou, mano, é isso mesmo. Vou mirar, acertar logo no pote. Moleque, olha o que aconteceu. O Joe mirou no cara, acertou no teto do carro, Leandro. Ele quebrou o carro todo, viado. O maluco foi tentar salvar o carro e quebrou a porra toda. E não contente, a força do impacto abriu a porta que o cara não tava conseguindo abrir e o maluco não me levou o rádio do cara embora? Ah, você é louco, eu vou contar essa fita no stand-up, tá brincando?
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